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1: Bom dia, são agora 9:30.
2: O presidente da Federação de Bombeiros do Distrito da Guarda lamenta que 4 anos depois o plano de revitalização do Parque Natural da Serra da Estrela continue adiado. E no que tem a ver com as promessas feitas aos bombeiros, não exista uma luz ao fundo do túnel. Cláudio Serra diz que as corporações afetadas pelo grande incêndio de 2022 continuam à espera dos apoios prometidos. A edição 2026-2027 do programa Parlamento dos Jovens tem a decorrer desde terça-feira o período de inscrições para as escolas de todo o país até 1 de outubro. É destinado aos estudantes dos 2º e 3º ciclos do ensino básico e secundário. Com base nos interesses expressos pelos participantes na edição passada, a Comissão de Educação e Ciência aprovou como tema central de debate para este ano letivo Habitação, jovens com lugar, territórios com futuro. A segunda superfinal europeia de autocross e crosscar, que vai decorrer de 16 a 18 de outubro no Eurocircuito de Foscoa, já tem garantido um pelotão de luxo. A lista de inscritos ultrapassou a barreira dos 50 pilotos, antecipando uma das edições mais disputadas do autocross europeu, com alguns dos melhores nomes do panorama internacional.

Para este domingo, dia 6 de setembro, pode contar na Guarda com céu limpo ou pouco nublado e temperaturas com ligeira descida. Máxima prevista de 30 graus, mínima de 17.

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2: Avançamos agora para as notícias com a edição de Carlos Gomes.
3: O presidente da Federação de Bombeiros do Distrito da Guarda lamenta que, 4 anos depois, o plano de revitalização do Parque Natural da Serra da Estrela continue adiado. E no que tem a ver com as promessas feitas aos bombeiros, não existe uma luz ao fundo do túnel. Cláudio Serra diz que as corporações afetadas pelo grande incêndio de 2022 continuam à espera dos apoios prometidos.
4: No âmbito dos incêndios de 2022, houve um conjunto de intenções que foi avançado, nomeadamente com o plano de revitalização da Serra da Estrela e que beneficiaria supostamente as áreas afetadas pelo grande incêndio de 2022, e decorridos que estão 4 anos, continuamos à espera de ver luz ao fundo do túnel para as promessas que foram na altura avançadas e que passavam pela requalificação de estruturas, disponibilização de viaturas e equipamentos, que até hoje não aconteceu.
3: É preciso desbloquear o processo para que os apoios prometidos sejam disponibilizados. A Federação tem dado conta deste cenário aos autarcas da Serra da Estrela para que façam chegar ao Governo esta preocupação.
4: O que a Federação tem feito é, junto dos autarcas da CIM, das Beiras e Serra da Estrela, porque são os autarcas também que têm nas mãos alguma capacidade de influência e de impor alguma pressão junto do Governo, porque é ao Governo que cabe desbloquear este processo. Dos contactos que vamos incitando, importa constatar que há um bloqueio para que essas medidas sejam implementadas, bloqueios esses que carecem de resolução o mais rapidamente possível, porque há investimentos que urgem ser feitos. Há investimentos que foram colocados em pausa, tendo em conta aquilo que foram as promessas, e decorridos que estão 4 anos, é mais justo que se exija uma resposta do Governo para a conclusão e implementação do plano de revitalização da Serra da Estrela.
3: 4 anos depois do grande incêndio da Serra da Estrela, o presidente da Federação de Bombeiros do Distrito da Guarda diz que as corporações continuam à espera dos apoios prometidos no plano de revitalização. A edição 2026-2027 do programa Parlamento dos Jovens tem a decorrer desde terça-feira, o período de inscrições para as escolas de todo o país até 1 de outubro. Destinado aos estudantes dos 2º e 3º ciclos do ensino básico e do ensino secundário, o programa convida à participação de estabelecimentos de ensino público, particular e cooperativo. As escolas interessadas devem integrar a iniciativa no próprio plano anual de atividades e formalizar a inscrição através do formulário eletrónico disponível na página oficial do Parlamento dos Jovens. Com base nos interesses expressos pelos participantes na edição Transata, a Comissão de Educação e Ciência aprovou como tema central de debate para este ano letivo habitação, jovens com lugar, territórios com futuro. Desenvolvido desde 1995 pela Assembleia da República, em parceria com o IPDJ e o Ministério da Educação, o Parlamento dos Jovens tem como objetivo promover a cidadania ativa e o exercício democrático, incentivando a reflexão, a construção de consensos e a apresentação de soluções sobre questões vitais para a sociedade. O processo culmina com a realização das sessões nacionais no Palácio de São Bento, preparadas em cada escola e distrito ao longo do ano letivo. A segunda superfinal europeia de autocross e crosscar, que vai decorrer de 16 a 18 de outubro no Eurocircuito de Foscoa, já tem garantido um pelotão de luxo. A lista de inscritos ultrapassou a barreira dos 50 pilotos, antecipando uma das edições mais disputadas do autocross europeu. Com os melhores nomes do panorama internacional a confirmarem presença, a pista de Foscoa prepara-se para acolher corridas intensas ao longo de 3 dias. O número de inscritos nesta fase reflete a relevância e o prestígio da competição, que vai atrair equipas, comitivas e adeptos de vários pontos do país. Além do impacto desportivo nas diversas categorias, a vinda da caravana europeia à Vila Nova de Foscoa também contribui para a dinamização económica, hoteleira e turística da região do Douro Superior.
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0: Bom dia, agora meio-dia e meia.
1: O presidente da Federação de Bombeiros do Distrito da Guarda lamenta que, 4 anos depois, o plano de revitalização do Parque Natural da Serra da Estrela continue adiado. E no que tem a ver com as promessas feitas aos bombeiros, não exista uma luz ao fundo do túnel. Cláudio Serra diz que as corporações afetadas pelo grande incêndio de 2022 continuam à espera dos apoios prometidos. A edição 2026-2027 do programa Parlamento dos Jovens tem a decorrer desde terça-feira o período de inscrições para as escolas de todo o país até 1 de outubro. É destinado aos estudantes dos 2º e 3º ciclos do ensino básico e secundário. Com base nos interesses expressos pelos participantes na edição passada, a Comissão de Educação e Ciência aprovou como tema central de debate para este ano letivo Habitação, jovens com lugar, territórios com futuro. A segunda superfinal europeia de autocross e crosscar, que vai decorrer de 16 a 18 de outubro no Eurocircuito de Foscoa, já tem garantido um pelotão de luxo. A lista de inscritos ultrapassou a barreira dos 50 pilotos, antecipando uma das edições mais disputadas do autocross europeu, com alguns dos melhores nomes do panorama internacional.

Para este domingo, dia 6 de setembro, pode contar na Guarda com céu limpo ou pouco nublado e temperaturas com ligeira descida. Máxima prevista de 30 graus, mínima de 17.

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2: Passamos agora para as notícias com a edição de Carlos Gomes.
3: O presidente da Federação de Bombeiros do Distrito da Guarda lamenta que, 4 anos depois, o plano de revitalização do Parque Natural da Serra da Estrela continue adiado. E no que tem a ver com as promessas feitas aos bombeiros, não existe uma luz ao fundo do túnel. Cláudio Serra diz que as corporações afetadas pelo grande incêndio de 2022 continuam à espera dos apoios prometidos.
4: No âmbito dos incêndios de 2022, houve um conjunto de intenções que foi avançado, nomeadamente com o plano de revitalização da Serra da Estrela e que beneficiaria supostamente as áreas afetadas pelo grande incêndio de 2022 e decorridos que estão 4 anos continuamos à espera de ver luz ao fundo do túnel para as promessas que foram na altura avançadas e que passavam pela requalificação de estruturas, disponibilização de viaturas e equipamentos, que até hoje não aconteceu.
3: É preciso desbloquear o processo para que os apoios prometidos sejam disponibilizados. A Federação tem dado conta deste cenário aos autarcas da Serra da Estrela para que façam chegar ao Governo esta preocupação.
4: O que a Federação tem feito é, junto dos autarcas da CIM, das Beiras e Serra da Estrela, porque são os autarcas também que têm nas mãos alguma capacidade de influência e de impor alguma pressão junto do Governo, porque é ao Governo que cabe desbloquear este processo. Dos contactos que vamos incitando, importa constatar que há um bloqueio para que essas medidas sejam implementadas, bloqueios esses que carecem de resolução o mais rapidamente possível, porque há investimentos que urgem ser feitos. Há investimentos que foram colocados em pausa, tendo em conta aquilo que foram as promessas e decorridos que estão 4 anos, é mais justo que se exija uma resposta do Governo para a conclusão e implementação do plano de revitalização da Serra da Estrela.
3: 4 anos depois do grande incêndio da Serra da Estrela, o presidente da Federação de Bombeiros do Distrito da Guarda diz que as corporações continuam à espera dos apoios prometidos no plano de revitalização. A edição 2026-2027 do programa Parlamento dos Jovens tem a decorrer desde terça-feira, o período de inscrições para as escolas de todo o país até 1 de outubro. Destinado aos estudantes dos 2º e 3º ciclos do ensino básico e do ensino secundário, o programa convida à participação de estabelecimentos de ensino público, particular e cooperativo. As escolas interessadas devem integrar a iniciativa no próprio plano anual de atividades e formalizar a inscrição através do formulário eletrónico disponível na página oficial do Parlamento dos Jovens. Com base nos interesses expressos pelos participantes na edição Transata, a Comissão de Educação e Ciência aprovou como tema central de debate para este ano letivo Habitação, Jovens com Lugar, Territórios com Futuro. Desenvolvido desde 1995 pela Assembleia da República, em parceria com o IPDJ e o Ministério da Educação, o Parlamento dos Jovens tem como objetivo promover a cidadania ativa e o exercício democrático, incentivando a reflexão, a construção de consensos e a apresentação de soluções sobre questões vitais para a sociedade. O processo culmina com a realização das sessões nacionais no Palácio de São Bento, preparadas em cada escola e distrito ao longo do ano letivo. A segunda superfinal europeia de autocross e crosscar, que vai decorrer de 16 a 18 de outubro no Eurocircuito de Foscoa, já tem garantido um pelotão de luxo. A lista de inscritos ultrapassou a barreira dos 50 pilotos, antecipando uma das edições mais disputadas do autocross europeu. Com os melhores nomes do panorama internacional a confirmarem presença, a pista de Foscoa prepara-se para acolher corridas intensas ao longo de 3 dias. O número de inscritos nesta fase reflete a relevância e o prestígio da competição, que vai atrair equipas, comitivas e adeptos de vários pontos do país. Além do impacto desportivo nas diversas categorias, a vinda da caravana europeia à Vila Nova de Foscoa também contribui para a dinamização económica, hoteleira e turística da região do Douro Superior.
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0: duas horas.
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0: 24 horas.
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0: Boa tarde, são agora 5 horas.
1: O presidente da Federação de Bombeiros do Distrito da Guarda lamenta que, 4 anos depois, o plano de revitalização do Parque Natural da Serra da Estrela continue adiado. E no que tem a ver com as promessas feitas aos bombeiros, não exista uma luz ao fundo do túnel. Cláudio Serra diz que as corporações afetadas pelo grande incêndio de 2022 continuam à espera dos apoios prometidos. A edição 2026-2027 do programa Parlamento dos Jovens tem a decorrer desde terça-feira o período de inscrições para as escolas de todo o país até 1 de outubro. É destinado aos estudantes dos 2º e 3º ciclos do ensino básico e secundário. Com base nos interesses expressos pelos participantes na edição passada, a Comissão de Educação e Ciência aprovou como tema central de debate para este ano letivo Habitação, jovens com lugar, territórios com futuro. A segunda superfinal europeia de autocross e crosscar, que vai decorrer de 16 a 18 de outubro no Eurocircuito de Foscoa, já tem garantido um pelotão de luxo. A lista de inscritos ultrapassou a barreira dos 50 pilotos, antecipando uma das edições mais disputadas do autocross europeu, com alguns dos melhores nomes do panorama internacional.

0: amanhã, segunda-feira, dia 7 de setembro, pode contar do interior do país com o céu limpo ou pouco nublado e temperaturas sem grandes alterações, máximas na Guarda de 30 graus, de 31 em Aguiar da Beira e de 33 na Covilhã e também em Almeida.
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3: Passamos agora para as notícias com a edição de Carlos Gomes.
4: O presidente da Federação de Bombeiros do Distrito da Guarda lamenta que, 4 anos depois, o plano de revitalização do Parque Natural da Serra da Estrela continue adiado. E no que tem a ver com as promessas feitas aos bombeiros, não existe uma luz ao fundo do túnel. Cláudio Serra diz que as corporações afetadas pelo grande incêndio de 2022 continuam à espera dos apoios prometidos.
5: No âmbito dos incêndios de 2022, houve um conjunto de intenções que foi avançado, nomeadamente com o plano de revitalização da Serra da Estrela e que beneficiaria supostamente as áreas afetadas pelo grande incêndio de 2022, e decorridos que estão 4 anos, continuamos à espera de ver luz ao fundo do túnel para as promessas que foram na altura avançadas e que passavam pela requalificação de estruturas, disponibilização de viaturas e equipamentos, que até hoje não aconteceu.
4: É preciso desbloquear o processo para que os apoios prometidos sejam disponibilizados. A Federação tem dado conta deste cenário aos autarcas da Serra da Estrela para que façam chegar ao Governo esta preocupação.
5: O que a Federação tem feito é, junto dos autarcas da CIM, das Beiras e Serra da Estrela, porque são os autarcas também que têm nas mãos alguma capacidade de influência e de impor alguma pressão junto do Governo, porque é ao Governo que cabe desbloquear este processo. Dos contactos que vamos incitando, importa constatar que há um bloqueio para que essas medidas sejam implementadas, bloqueios esses que carecem de resolução o mais rapidamente possível, porque há investimentos que urgem ser feitos. Há investimentos que foram colocados em pausa, tendo em conta aquilo que foram as promessas, e decorridos que estão 4 anos, é mais justo que se exija uma resposta do Governo para a conclusão e a implementação do plano de revitalização da Serra da Estrela.
4: 4 anos depois do grande incêndio da Serra da Estrela, o presidente da Federação de Bombeiros do Distrito da Guarda diz que as corporações continuam à espera dos apoios prometidos no plano de revitalização. A edição 2026-2027 do programa Parlamento dos Jovens tem a decorrer desde terça-feira. O período de inscrições para as escolas de todo o país até 1 de outubro. Destinado aos estudantes dos 2º e 3º ciclos do ensino básico e do ensino secundário, o programa convida à participação de estabelecimentos de ensino público, particular e cooperativo. As escolas interessadas devem integrar a iniciativa no próprio plano anual de atividades e formalizar a inscrição através do formulário eletrónico disponível na página oficial do Parlamento dos Jovens. Com base nos interesses expressos pelos participantes na edição Transata, a Comissão de Educação e Ciência aprovou como tema central de debate para este ano letivo habitação, jovens com lugar, territórios com futuro. Desenvolvido desde 1995 pela Assembleia da República, em parceria com o IPDJ e o Ministério da Educação, o Parlamento dos Jovens tem como objetivo promover a cidadania ativa e o exercício democrático, incentivando a reflexão, a construção de consensos e a apresentação de soluções sobre questões vitais para a sociedade. O processo culmina com a realização das sessões nacionais no Palácio de São Bento, preparadas em cada escola e distrito ao longo do ano letivo. A segunda superfinal europeia de autocross e crosscar, que vai decorrer de 16 a 18 de outubro no Eurocircuito de Foscoa, já tem garantido um pelotão de luxo. A lista de inscritos ultrapassou a barreira dos 50 pilotos, antecipando uma das edições mais disputadas do autocross europeu. Com os melhores nomes do panorama internacional a confirmarem presença, a pista de Foscoa prepara-se para acolher corridas intensas ao longo de 3 dias. O número de inscritos nesta fase reflete a relevância e o prestígio da competição, que vai atrair equipas, comitivas e adeptos de vários pontos do país. Além do impacto desportivo nas diversas categorias, a vinda da caravana europeia à Vila Nova de Foscoa também contribui para a dinamização económica, hoteleira e turística da região do Douro Superior.
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0: Boa noite, são agora 10 horas e as próximas duas estão ao encargo da animação de José Luís Dias com o programa Filhos da Noite. Vamos ouvir.
1: Olá então para si que nos sintoniza muito, boa noite, onde quer que esteja a sintonizar em toda a rede Norte, Centro e Sul do país, ou através da internet. E muito obrigado por estar desse lado a sintonizar-nos em mais um magnífico quente domingo de setembro. Estamos consigo na Antena Livre 89.6, Rádio Limite 89.0, Onda Livre FM 87.7 e 106, Rádio Moncorvo 95.9, Rádio Voz do Douro 99.4, Rádio Vinhais 100.5, Rádio Clube de Lamego 97 e 107.9, Rádio Elvas 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Chegamos para mais uma emissão da noite no seu domingo. Mais um
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0: Muito obrigado por estar nesta noite, mais uma noite consigo, mais um domingo à noite magnífico consigo. E as músicas que também temos magníficas para si. Esta é a emissão da noite do domingo.
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Ora bem, voltamos à Max Music. E é um mix que é chamado de El Autêntico Mega Mix, precisamente com os DJs do costume, Tony Pérez e José Maria Castells.

0: teve uma evolução no conceito de tal forma daquilo que se conhecia até agora. Possui multisampling e com este novo avanço podiam-se disparar quando se quisesse e sequencialmente várias dessas sequências. Onde se nota mais é precisamente no final do tema I Should Be So Lucky de Kylie Minogue. Mas ele encontra-se por todo o Megamix. E no que toca depois, porque este disco saiu como 2 e 3 em alguns mercados, também foi publicado com os temas integrais. Na capa, nesta altura estão a fazer... Eu não sei se é Windski, o que é certo é que tem... Os dois estão a fazer desporto na água. E então utilizaram precisamente na capa, dizendo Max Mix 6 é o autêntico Mega Mix, para fazer realmente fica a pé que isto era um Mega Mix verdadeiro. Publicou-se uma edição exclusiva para a Alemanha com o título de Max Mix 6 Zik Edition. Foi editada pela Zix Records e que é praticamente idêntica à espanhola, mas inclui Hot Girl de Sabrina e Tell It To My Heart de Taylor Dane, que com questões de licenças não puderam ser incluídas na edição espanhola. Mas, por outro lado, e vai ser incluído já no Max Mix 7, o Theme from S-Express. Neste mesmo ano, logo de início, saiu aquilo que vamos ouvir num próximo programa, o Bolero Mix 3 de Raul Arellana. Mas Mike Platinas, que esteve presente nos primeiros Megamixes, lança em solitário o Energy for You. Vamos ouvir é precisamente Tom Walker com Feeling OK, Kylie Minogue, I Should Be So Lucky, Mel and Kim, That's The Way It Is, Curtis Blow com The Break, BB&Q Band com On The Beat, Macho Gang com Naughty Boy, David Lyme com Never Say You Love Me, CJ com A Little Love What's Going On e 49ers com The Valkyrie. O estilo e tal disco, que é bastante minoritário neste disco, porque agora deu passo ao Eurobeat e também se começou com Italo House, com os 49ers. E ainda aqui há algum post-disco e hip-hop com BB&Q Band e Curtis Blow, respectivamente. E na versão alemã ainda vai um passo mais além. Vai ter a presença do Italo House e Acid House com os S-Express. Assim, mais sem mais demoras... Max Mix 6, versão Max Mix, na abertura da emissão de hoje dos
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0: Mais uma mensagem que é gravada ao invés, e então, fazendo a clarificação disto, o que é que ele disse, mas agora no sentido correto.
1: Hey, what are you doing turning the record back?
0: Resposta clara para sabermos o que é que foi dito, não é? Max Mix 6 na abertura do nosso...
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0: E agora, isto... É a versão grande de praticamente One Hit Wonder que chamam os Bell Stars. Chama-se Sign of the Times.

As Bell Stars, Sign of the Times, fantástico trabalho que esteve por cá. Nós só temos destas músicas boas, principalmente quando elas são escritas por um indivíduo dos Bee Gees. E foi o caso deste tema de Dionne Warwick, o Heartbreaker. E com um bocadinho de sorte vamos ouvir a voz de quem ajudou a escrever, pois claro. Emissão da noite dos domingos.

Vamos ouvi-lo de fundo. É dos Corvos, não é? Daqui a pouco vamos ter aqui algumas memórias. Antes disso, ainda vamos ter aqui um tema que, se eu não dissesse que era de Vanessa, era o mesmo título que foi utilizado pela Diana Ross quando interpretou um tema com o mesmo título. Mas que não tem nada a ver com isto, apesar de se chamar Upside Down.

nessa. Mas está na hora. Exatamente. Quando ouve estes sons, é sinal que vamos andar para trás. Vamos ouvir recordações, músicas de outros tempos, fantásticas músicas de outros tempos, aquelas músicas que acompanhávamos nos programas de rádio favoritos. No espaço que habitualmente temos de flashback. Jingles de Yannick Chevalier, muito bom. Vamos começar com Archie's, o famoso Sugar Sugar. Depois, Creedence Clearwater Revival, de John Fogerty, o seu Proud Mary. E fechamos este trio de música com os Beatles.

0: Beatles a fecharem este trio de músicas, com o início com Archie, Sugar Sugar, depois Creedence Clearwater Revival com Proud Mary, e a fechar com este Obladi, Oblada. Todos nós cantávamos isto em mais novos. Grandes recordações aqui na emissão da noite.
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0: E continuamos.
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0: Com Imagination, Just an Illusion. Daqui a pouco recordarmos um tema de uma série televisiva. O que é que aí vem?

0: O meu primeiro disco deles foi precisamente o Body Talk. Veio em mão própria desde Coimbra, não é? Ora bem, está na altura do programa de recordarmos um indicativo de uma grande série de televisão, e neste caso dos anos 80, no espaço a que nós chamamos de...
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0: Foi em 1985 e até 1989 que esta série foi emitida, também na RTP, e trata-se de uma série algo policial, mas bastante cómica. Sobretudo, esta série deu-nos a conhecer aquele que se tornou num dos atores mais famosos do cinema, que infelizmente agora vive uma situação de saúde bastante, bastante incapacitante e que não tem reverso. Está mesmo numa situação bastante complicada. Falamos de Bruce Willis. Ele era o protagonista deste tema, desta série, que tinha como tema-título o tema cantado por Al Jarreau. Em português, conheceu-se como Modelo e Detetive. No original, Moonlighting.

0: Modelo e detetive Moonlighting, 1985 a 1989. Sem dúvida que a televisão nessa altura era bem melhor. Muito melhor mesmo. Só tínhamos os dois canais. Recordámos aqui o Moonlighting em...
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0: Estamos a chegar ao final desta primeira hora dos...
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0: E vamos terminando justamente com Highway. Kitty, kitty, kiss me. Está bem?

Eu acho que esta música dava bem para um bailarico ainda hoje em dia. Kitty Kitty Kiss Me, Highway esteve por cá. E as Love foram muito conhecidas na segunda metade dos anos 70 e até início dos anos 80. Uma delas ficou a solo. Também foi locutora de rádio, portanto podemos chamá-la de colega, porque não? José Abibi. I will follow him. Até já.

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2: Olá então para si que nos sintoniza, renovamos os votos de uma muito boa noite. Alguns minutos passados da hora certa, já estão satisfeitos os compromissos publicitários da hora e também, claro está, também acertámos o relógio. Continuamos consigo na Antena Livre 89.6, Rádio Limite 89.0, Onda Livre FM 87.7 e 106, Rádio Moncorvo 95.9, Rádio Voz do Douro 99.4, Rádio Vinhais 100.5, Rádio Clube de Lamego 97 e 107.9, Rádio Elvas 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Chegamos para a segunda e última hora da emissão de hoje dos
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temos aqui uma fantástica seleção musical. Se aquela que tivemos na passada emissão foi formidável, esta não vai ficar atrás. Não, não. O conselho de sempre, sintonize-nos num rádio de outros tempos também. No melhor conforto que pode obter. E sobretudo, delicie-se de novo com os temas que temos nesta noite por cá. No final vamos dizer quem é que passou por cá. Tenham-me muito boa noite.

0: grande sucesso que foi este Midnight Blue, a versão de Louise Tucker. Começamos com Diana Ross e Muscles, Pretenders I Go to Sleep. Ainda os Richie e Poveri com Me Namoro de Te. Sheena Easton, You Could Have Been With Me. E ainda Vangelis, o Chariots of Fire. Passou por cá também Paul McCartney e Michael Jackson, The Girl Is Mine, do álbum Thriller. E Leo Sawyer, mesmo antes, passou com a excelente, super Have You Ever Been In Love? Grande pergunta. Midnight Blue termina esta sequência. Temas que recordámos por cá, nesta nossa emissão, mas estamos a olhar para o relógio, não temos tempo para muito mais. Vamos avançar para os últimos 25 minutos da emissão de hoje dos...
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0: E é assim... Voltam à emissão Stranglers, este chama-se Golden Brown, é do mesmo álbum onde saiu La Folie.

É possivelmente o seu maior êxito, este Golden Brown, os Stranglers. E praticamente o único êxito do grupo que vamos ouvir a seguir é este, e bem conhecido que é, o Survivor, Eye of the Tiger. Isto também foi indicativo tantas vezes.

The Eye of the Tiger, a presença dos Survivor por cá. As músicas dos tops, a música que se fazia ouvir na altura, como esta. Lembras-te do Centerfold? Do J. Geils Band. Mais um One Hit Wonder.

Centerfold dos J. Giles Band. Ainda temos música para mais tempo, para mais umas duas músicas talvez. Então vamos a esta. Um dos muitos êxitos de Sir Rod Stewart. Chama-se Young Turks. Turca jovem?

0: Quando as músicas são boas e a companhia também é agradável, uma música de 5 minutos passa num instante. Young Turks, Rod Stewart. Mas a melhor forma de finalizar é com uma malta que vem mesmo lá de Down Under, é um dos grupos que nos chega da Austrália, provavelmente aquele que é o mais conhecido. Vieram mais, atenção, eles e elas, a mais conhecida de todas, Olivia Newton-John, pois obviamente, mas Men at Work também o foram, fizeram vários sucessos. Este Down Under vai terminar a emissão de hoje dos...
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Bem Down Under, sem dúvida. Man at Work. Tem outros, o Overkill é outro dos tais. Vamos ouvi-lo proximamente. Man at Work e Down Under fecha a emissão de hoje dos...

0: Mais uma tarefa concluída, mais uma emissão terminada. Domingo que vem há mais. Mais música, mais boa companhia. Em mais um domingo à noite.
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0: Já sabe.
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0: Todos os domingos com este seu amigo José Luís Dias e também a nossa bela, que é também uma flor, não é? A Isabel Rosa, ela que nos lembra a todos que somos todos.
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0: Tenha uma boa semana, esperando que seja menos quente que esta que termina, que de facto é de transpirar forte. Até 2 a 8 dias. Boa noite.

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